0: haben Sie sie wiedererkannt. Die Sängerin Beth Gibbons ist das, die Sängerin von Portishead mit einem launigen Titel Lonely Carousel. Hier eine Frau, die vieles kann, singen, komponieren und Trompete spielen. Hier ist Andrea Motis.
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